Então, é muito bom a gente fazer esse momento de reflexão para saber de onde vimos e